0: levanta o pé, Sobradão.
1: Boa noite, tchau, tudo bem? Beijo.
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